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0: 21h34.
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9: 21 horas e 44 minutos.

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1: 22 horas e 14 minutos.

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2: 22 horas e 56 minutos.

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2: Meia noite e 5 minutos.

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1: Meia-noite e 39 minutos.

0: 1 hora e 1 minuto.
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2: 1 hora e 14 minutos.

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Valeu! Fiquem

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2: 3 horas e 37 minutos.

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2: A proposta de emenda à Constituição, que prevê o fim da escala de trabalho 6x1, deu um passo importante no Senado Federal. O relator da matéria rejeitou todas as emendas apresentadas pela oposição e defendeu a manutenção do texto original, vindo da Câmara. A expectativa é que o relatório seja votado na Comissão de Constituição e Justiça já na próxima semana, após um encontro entre o presidente Lula e o senador Davi Alcolumbre. O governo busca a aprovação da medida antes das eleições, visando a redução da jornada de trabalho para 40 horas semanais, com 2 dias de descanso.
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3: Zezé de Camargo e Luciano, me leva pra casa.

0: e 6 minutos.
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2: 4 horas e 47.

0: Previsão do tempo para sexta-feira, 28 de agosto de 2026. Região Sul. Em Curitiba, Paraná, sexta-feira vai ser de céu encoberto. Os termômetros registram mínima de 18 e máxima de 31 graus. A umidade relativa do ar oscila entre 90% e 30%. Guaramirim, Santa Catarina, festeja aniversário com céu encoberto. Os termômetros registram mínima de 17 e máxima de 30 graus. A umidade relativa do ar fica entre 100 e 50%.
1: Tempo agora. 5 horas e 3 minutos.
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1: 5 horas e 20 minutos.
2: Bruno e Marrone cantam Um Bom Perdedor.

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1: Ao Chitãozinho Chororó interpretando o clássico Saudade Matão.

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1: dia.
2: 5 horas e 56
3: minutos. Paulo e Paulino cantando bonito aqui no nosso programa.
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1: 6 horas e 27 minutos.
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3: A tragédia de Goiás, sucesso de Leôncio e Leonel.

0: 6:41.
1: Orgulhosa e bonita é o sucesso de Caçula e Marinheiro.

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2: horas e quatro minutos.

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1: horas e 35 minutos.

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2: horas e 15 minutos.

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0: 8h49.
1: Alô, trio Parada Dura, com a participação de Valéria Barros, cantando Castelo de Amor.

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2: 9 horas e 24 minutos.

0: 9h40.
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4: Eu sou a locutora Patrícia Vieira e hoje te ensino a preparar um aperitivo delicioso e saudável. Bolinhos de vegetais. Anote os ingredientes. Meia unidade de brócolis cru. Meia cebola pequena. Um dente de alho. Um ovo. 2 colheres sopa de farinha de amêndoas. 2 pitadas de sal. Ervas desidratadas a gosto. Uma pitada de pimenta do reino. Se você quiser, é opcional, pode colocar algumas folhas de espinafre. Para o preparo, pique o brócolis em floretes e pique também o talo. Coloque em um mixer junto com a cebola, o alho e pulse algumas vezes até processar. Adicione o ovo e a farinha. Pulse novamente até misturar bem, cerca de 5 segundos. Acrescente o sal, temperos e pimenta na mistura. Molde em forma de hambúrgueres e coloque em uma forma com uma distância entre um e outro. Pincele com azeite e leve ao forno, pré-aquecido, e se a forma não for antiaderente, você deve forrar com papel manteiga. Asse por 12 a 15 minutos de cada lado até dourar. Bom apetite para você e até a nossa próxima receita.
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1: O Santos pagou os 12 milhões de reais devidos ao Mônaco, da França, e conseguiu derrubar o transfer ban imposto pela FIFA desde o início de julho. A dívida era referente à compra dos direitos do volante Jean Lucas, e o clube contou com o apoio da empresa da família de Neymar para realizar o pagamento. Em troca, o Santos vai negociar espaços publicitários ainda disponíveis no uniforme com a NR Sports. Com a punição retirada, o Santos agora aguarda a chegada do volante Arthur para finalizar a contratação. O jogador, que estava no Grêmio por empréstimo e rescindiu recentemente com a Juventus, já acertou as bases do contrato com o clube paulista. A previsão é de que ele assine um vínculo de 4 meses, até o fim de dezembro, com possibilidade de renovação por mais uma temporada.
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3: Olá, ouvintes. Já ouvi muita gente dizendo que é uma bênção. E também já ouvi outros falando assim: olha, você tem que ser uma bênção. Ou seja, você uma bênção. Mas como ser uma bênção? A Bíblia nos ensina como que nós podemos ser uma bênção. Quando alguém diz isso, está falando o seguinte: seja um exemplo de cristão, seja uma pessoa amável, seja alguém do coração de Deus. Qual o caminho para sermos uma bênção? Eu vou separar aqui em 7 programas, em 7 passos, de acordo com Colossenses capítulo 3, versículo 12. O primeiro princípio que eu ouço aqui é que para ser uma bênção é preciso nós termos compaixão em nosso coração, porque o versículo 12 de Colossenses 3 diz: portanto, como povo escolhido de Deus, santo e amado, revesti-vos de profunda compaixão. Compaixão, minha gente, significa ter um sentimento piedoso. É você ter, se colocar no lugar do outro, é você sentir a dor do outro, é você ver o sofrimento do outro e se compadecer e ajudar e socorrer. Que Deus possa nos cobrir com um coração cheio de compaixão para com o nosso próximo. Que Deus te abençoe no nome de Jesus.
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4: 9:53.
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6: Não estamos sendo mórbidos aqui, mas às vezes as pessoas precisam excluir uma conta do Facebook no caso de morte do usuário. Para fazer isso, é preciso ir em Configurações, Configurações Gerais da Conta e pressionar Gerenciar Conta. Depois disso, é necessário clicar em Seu Contato Herdado e escolher Solicitar Exclusão da Conta.
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3: Medo. Insegurança. A incapacidade em pensar que o amanhã será um dia melhor. A imaginação que apenas visualiza piores cenários. Pânico. Tristeza. Falta de esperança. Sentimentos que se tornam tão comuns para a grande maioria das pessoas em momentos difíceis. E que, se não tivermos cuidado, pode deixar sequelas em nossas mentes. Eu sei que, quando estamos no meio do olho do furacão, se abaixar e torcer para não ser engolido é a única ação que resta. E realmente a pergunta que eu faço é: em momentos difíceis, o que melhor podemos fazer? Talvez você tenha se cuidado, exercitado o seu corpo, mas e a sua mente? O que você tem feito para protegê-la contra esse bombardeio de sentimentos negativos que te aterroriza da hora que você acorda até a hora de dormir? Que te impede de ter uma noite de sono profunda? Que te impede de pensar em outra coisa que não seja a negatividade? A sua mente é forte. Você precisa acreditar nisso. Ela é capaz de criar, reconstruir, pensar e liderar todo o seu corpo. Ela é capaz de te fazer sonhar mesmo em meio às adversidades e te fazer acreditar, mesmo quando todos ao seu redor já não acreditam mais. A sua mente é poderosa, porque ela consegue trabalhar com força total quando você a estimula para isso. Ela consegue te manter em pé, te manter inteiro e te fazer ir muito além do que os outros achariam ser possível. Mas o que você tem feito para fortalecê-la? O que você tem feito para que ela não esmoreça? Até as coisas mais fortes da vida precisam de alicerce para não sucumbir. E qual tem sido o seu alicerce? O medo ou a esperança? A angústia ou a gratidão? Lembre-se que o pior momento da sua vida tem apenas 24 horas. E se você tem passado por momentos de dificuldade, esse momento vai passar. E tudo que você construiu ontem, hoje e amanhã, formará grande parte de quem você será nos próximos tempos que virão. Tempos bons, fáceis, e tempos difíceis e dolorosos. Porque a vida é repleta de ciclos. E sábio é aquele que consegue se fortalecer para passar por todos esses momentos sem se perder. A sua mente é poderosa. Ela tem a capacidade de governar todas as suas emoções. Mas as suas emoções podem também afundá-lo em um mar de desespero, de dor, de angústia, de caos. Você tem o poder de decidir o que será, em o que você vai confiar. É sua responsabilidade cuidar daquilo que te mantém em pé, mesmo quando o chão parece ser puxado dos seus pés.
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6: A proposta de emenda à Constituição, que prevê o fim da escala de trabalho 6x1, deu um passo importante no Senado Federal. O relator da matéria rejeitou todas as emendas apresentadas pela oposição e defendeu a manutenção do texto original, vindo da Câmara. A expectativa é que o relatório seja votado na Comissão de Constituição e Justiça já na próxima semana, após um encontro entre o presidente Lula e o senador Davi Alcolumbre. O governo busca a aprovação da medida antes das eleições, visando a redução da jornada de trabalho para 40 horas semanais, com 2 dias de descanso.
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1: 10 horas e 1 minuto.

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0: Bom demais. Obrigado, obrigado, gente. Obrigado, Goiânia. Continuem com esses dois feras aqui. Pode é aplaudir nós. Muito mais esse menino maravilhoso.
1: Obrigado a vocês.
0: Deus abençoe, Goiânia. Valeu.

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1: Pague suas contas em dia. Pagar contas em dia evita ter que arcar com multas e taxas por atraso.
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2: 10 horas e 18 minutos.

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2: 10 horas e 33 minutos.

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E continuando com os resumos, agora temos o resumo da novela O Que a Vida Me Roubou. Em um restaurante, José Luiz e Renato estão cansados e desesperados por encontrar Montserrat. Renato diz a José Luiz que Graziella mentiu sobre o paradeiro de Montserrat. José Luiz pede que regressem a Água Azul com Esmeralda para averiguar algo com Demétrio. Em Água Azul, Demétrio presenteia Esmeralda com um bracelete, dizendo estar disposto a apresentá-la, à família, como sua namorada. Josefina os vê e Esmeralda diz ser a namorada de Demétrio. Josefina sai correndo e Demétrio a segue e a pede que sejam namorados. Esmeralda se decepciona.

funciona. Na Fazenda um Monte, Maria diz a Monserrat que de noite, quando todos estiverem dormindo, ela deixará uma égua já com a sela e um homem de sua confiança estará à espera para levá-la, a Água Azul. Chega a noite, Maria vê Monserrat no cavalo e pede que ela vá para deixar o caminho livre para ela e Alessandro. Juventino ainda tem intenções de fazer Monserrat sua e depois matá-la. Maria avisa que Monserrat foi embora. Juventino se dispõe a sair quando Alessandro grita que montem em seus cavalos e partam atrás da moça. Dominga e Rosário se alarmam, mas Maria, zangada, ordena que voltem.

10h45. Yeah.

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1: 11 horas e 4 minutos.

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1: 12 horas e 12 minutos.

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2: 12 horas e 52 minutos.

0: Faz barulho aí, turma, pra Marília Mendonça.
1: Tô muito feliz.
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3: 13 horas e 24 minutos.

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E pra você que quiser curtir um pouquinho de tudo que rolou aqui, é só acessar o Spotify, o Deezer e todas as plataformas digitais. Valeu, grande abraço!

0: não pode, meu parceiro. Lá em casa é um negócio que dá na orelha aqui, não dá.
1: Vai apanhar, não pode.
0: Amor tá. A 3, hein? Essa
1: Amor a 3, essa é a música
0: chininha, Príncipe Belo, tá?

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2: 14 horas.

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0: A banda Jovem Dionísio, que estourou com o hit Acorda Pedrinho, está de volta com um novo álbum, Migalhas. O grupo curitibano busca agora uma sonoridade mais sóbria, querendo se afastar da imagem de banda de virais. Será que essa nova fase vai conquistar ainda mais o público? Estamos de olho nos próximos passos dessa banda que não para de inovar.
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2: Fofoca 14 horas aí. E 13 minutos.
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0: Pai. Por favor, aumente a minha fé. Ajude-me a ter aquele tipo de fé poderosa que não se rende à dúvida quando as coisas começam a dar errado. Creio no Senhor e sei que és um Deus bondoso e misericordioso. Creio em teu amor por mim. Creio que o Senhor é o Deus dos impossíveis. Por isso, por favor, ajude-me a acreditar que farás o impossível em minha vida, conforme a tua vontade, do teu jeito. Sempre que eu orar, ajude-me a crer que ouvirás minhas orações e as responderá em seu devido tempo e de acordo com tua vontade perfeita para mim. Em nome de Jesus.
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2: Quatorze horas e 20 minutos.

0: 14:33.
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Concedei, Senhor, a celeridade necessária para aceitar as coisas que não posso modificar. Coragem para modificar aquelas que eu posso. Sabedoria para distinguir uma das outras.

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5: Um terremoto de magnitude 5 foi registrado no norte do Tibete, a uma profundidade de 10 quilômetros, conforme informações do GFZ. O epicentro do tremor localizou-se a mais de 800 quilômetros ao norte das regiões do Nepal e da China, que foram recentemente devastadas por enchentes. Embora distante das áreas mais afetadas pelas inundações, o abalo sísmico adiciona preocupação à região, que já enfrenta uma grave crise humanitária. Testemunhas relataram a Reuters que vilas inteiras foram engolidas pelas águas nos dias anteriores, aumentando a complexidade dos esforços de socorro.
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2: 2 horas e 48 minutos.

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2: 15 horas e 8 minutos.

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2: 15 horas e 20 minutos.

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1: O Flamengo encaminhou a venda do atacante equatoriano Gonzalo Plata para o Dinamo de Moscou, da Rússia. O acordo é superior a 10 milhões de euros, cerca de 60 milhões de reais na cotação atual. O clube carioca, porém, ainda não divulgou oficialmente o valor final da negociação. A tendência é que Plata não participe do clássico contra o Botafogo, no domingo, e viaje para a Rússia para concluir os últimos detalhes da transferência. O Flamengo contratou o jogador em 2024 e, caso o negócio seja confirmado, receberá um valor superior ao investimento feito na época. A diretoria também trabalha para encontrar um substituto para a posição, já que Everton Cebolinha também pode deixar o clube.
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2: Horas e 40 minutos.
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4: Olá, meus amigos, olha nós aqui de novo. Gente, hoje eu quero mandar um grande abraço para uma cantora, mas a menina canta muito mesmo, viu? Graças a Deus, a música dela já é sucesso. É para Paloma. Ô Paloma, aí em Santa Catarina, um abraço para você do Pedro News, tá? Um abraço para toda a sua família, tá? E você sabe que aqui você já é sucesso, tá bom? Tudo de bom para você, Paloma. Um abraço.

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3: Equipes de resgate intensificam as buscas por cerca de 1.300 desaparecidos na fronteira entre o Nepal e a região autônoma chinesa do Tibete, após inundações repentinas e deslizamentos de terra. O balanço atualizado pela polícia local indica que mais de 300 pessoas morreram em decorrência da tragédia. Um vídeo de segurança, gravado do lado chinês, mostra a força da avalanche de lama e destroços que engoliu um prédio de vários andares. O Dalai Lama expressou suas orações pelas vítimas e pediu medidas de ajuda adequadas, enquanto o presidente chinês, Xi Jinping, ressaltou a urgência de buscar e resgatar os desaparecidos.
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4: E 56 minutos.

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2: Medo, insegurança, a incapacidade em pensar que o amanhã será um dia melhor, a imaginação que apenas visualiza piores cenários, pânico, tristeza, falta de esperança. Sentimentos que se tornam tão comuns para a grande maioria das pessoas em momentos difíceis e que, se não tivermos cuidado, pode deixar sequelas em nossas mentes. Eu sei que, quando estamos no meio do olho do furacão, se abaixar e torcer para não ser engolido é a única ação que resta. E realmente a pergunta que eu faço é: em momentos difíceis, o que melhor podemos fazer? Talvez você tenha se cuidado, exercitado o seu corpo, mas e a sua mente? O que você tem feito para protegê-la contra esse bombardeio de sentimentos negativos que te aterroriza da hora que você acorda até a hora de dormir? Que te impede de ter uma noite de sono profunda? Que te impede de pensar em outra coisa que não seja a negatividade? A sua mente é forte. Você precisa acreditar nisso. Ela é capaz de criar, reconstruir, pensar e liderar todo o seu corpo. Ela é capaz de te fazer sonhar mesmo em meio às adversidades e te fazer acreditar, mesmo quando todos ao seu redor já não acreditam mais. A sua mente é poderosa, porque ela consegue trabalhar com força total quando você a estimula para isso. Ela consegue te manter em pé, te manter inteiro e te fazer ir muito além do que os outros achariam ser possível. Mas o que você tem feito para fortalecê-la? O que você tem feito para que ela não esmoreça? Até as coisas mais fortes da vida precisam de alicerce para não sucumbir. E qual tem sido o seu alicerce? O medo ou a esperança? A angústia ou a gratidão? Lembre-se que o pior momento da sua vida tem apenas 24 horas. E se você tem passado por momentos de dificuldade, esse momento vai passar. E tudo que você construiu ontem, hoje e amanhã formará grande parte de quem você será nos próximos tempos que virão. Tempos bons, fáceis, e tempos difíceis e dolorosos. Porque a vida é repleta de ciclos. E sábio é aquele que consegue se fortalecer para passar por todos esses momentos sem se perder. A sua mente é poderosa. Ela tem a capacidade de governar todas as suas emoções. Mas as suas emoções podem também afundá-lo em um mar de desespero, de dor, de angústia, de caos. Você tem o poder de decidir o que será, em o que você vai confiar. É sua responsabilidade cuidar daquilo que te mantém em pé, mesmo quando o chão parece ser puxado dos seus pés.
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2: 16 horas e 17 minutos.
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3: E aí, meus amores, como é que vocês estão? Tudo bom? A gente tá ouvindo esse forrozinho gostoso aqui, ó. Negócio é bom, né? Composição de Pedro Nils, viu? Tá na voz de LL, Luan e Lucas. Então, gostou? Quer contratar? Vou deixar o contato deles aqui, viu? Vai lá com Pedro Nils. Cuida, meu povo, que o negócio é bom. E tá nas rádios de Minas Gerais, tá o maior sucesso, viu? Então não perde tempo não, que a agenda tá cheia. Então cuida. Cheiro, meu povo.

Tatiane de Alvorozinho Macedo, tô ligada na Rádio 7 News. Manda uma música bem boa aí, Pedro News.

0: Obrigada, gente, obrigada. Tô aqui babando, babando eles aqui, aí o DVD não continua, né? Obrigada, muito obrigada.
1: Mais aplausos.

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2: 16 horas e 57 minutos.
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Tenho que agradecer a Deus por esse dia maravilhoso que foi hoje, né? Muito obrigado, meu Deus. Muito obrigado a vocês, meus ouvintes. E fique todo mundo com Deus. Melhor da tarde fica por aqui, tá bom? Tchau.

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2: 17 horas e 26 minutos.

Continuando com os resumos, agora temos o resumo da novela O Que a Vida Me Roubou. Em um restaurante, José Luiz e Renato estão cansados e desesperados por encontrar Montserrat. Renato diz a José Luiz que Graziella

0: vala, a Água Azul. Chega à noite, Maria vê Montserrat no cavalo e pede que ela vá para deixar o caminho livre para ela e Alessandro. Juventino ainda tem intenções de fazer Montserrat sua e depois matá-la. Maria avisa que Montserrat foi embora. Juventino se dispõe a sair quando Alessandro grita que montem em seus cavalos e partam atrás da moça. Dominga e Rosário se alarmam, mas Maria, zangada, ordena que voltem para seus quartos.
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2: 17:41.
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4: O Santos pagou os 12 milhões de reais devidos ao Mônaco, da França, e conseguiu derrubar o transfer ban imposto pela FIFA desde o início de julho. A dívida era referente à compra dos direitos do volante Jean Lucas, e o clube contou com o apoio da empresa da família de Neymar para realizar o pagamento. Em troca, o Santos vai negociar espaços publicitários ainda disponíveis no uniforme com a NR Sports. Com a punição retirada, o Santos agora aguarda a chegada do volante Arthur para finalizar a contratação. O jogador, que estava no Grêmio por empréstimo e rescindiu recentemente com a Juventus, já acertou as bases do contrato com o clube paulista. A previsão é de que ele assine um vínculo de 4 meses, até o fim de dezembro, com possibilidade de renovação por mais uma temporada.
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0: 17:54.
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0: é mais um Fé no Criador falando ao seu coração. Respeite seu corpo. Amigo ouvinte, Deus valoriza muito o seu corpo. Em 1 Coríntios 6,19, Paulo chama o nosso corpo de templo de Deus. Tenha cuidado em como você alimenta, usa e mantém o seu corpo. Você não queria alguém bagunçando o seu lar. Deus não quer ninguém bagunçando o lar dele. Afinal, é dele, não é? O corpo é de Deus. Um pouco de exercício e dieta não fariam mal a ninguém. Seu corpo, de alguma forma, durará para sempre. Deus prometeu, está na Bíblia, Ele irá glorificar o seu corpo. Ele retirará toda a fraqueza e a enfermidade. Isso mesmo. Inclusive daquela pessoa que já partiu, daquela pessoa amada que já não está no meio de nós. Deus vai glorificar, inclusive, os que partiram. Isso não é uma boa notícia? Sua dor não durará para sempre. Seu coração está fraco, ficará firme no céu. O câncer tem corrompido o seu sistema. Não tem câncer no céu. Por um período, sua alma estará no céu, enquanto seu corpo estiver no túmulo. Mas a semente enterrada na terra irá brotar no céu, e você será como Jesus. Está na Bíblia. Um dia Ele retornará, e nossos corpos, mesmo que mortos, serão glorificados. Pense nisso. Respeite seu corpo.
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2: Uma palavra com o Pai.
0: Pai amado, nós agora agradecemos pelo nosso corpo, Pai. Pelos braços, as mãos, os membros, a mente, o coração, a capacidade incrível do cérebro, a alma, o espírito, Pai. Obrigado, Deus. Este é o que temos, o nosso corpo, o templo de Deus. O Senhor deseja, Pai, que glorifiquemos esse corpo. Afinal, como está em 1 Coríntios 6,19, como Paulo diz e chama o nosso corpo de templo de Deus, muitas vezes não glorificamos, Pai. Pedimos perdão por isso, Deus. E se possível, livra-nos de doenças. Dai o livramento a esse ouvinte que está sofrendo, que tem enfrentado dificuldades, Pai. Tira a dor, Pai. É o que nós oramos, pedimos. Em nome de Jesus. Amém.
2: Que privilégio ter a mesma mão que fez o universo e espalhou as estrelas, escrevendo seu nome no livro da vida. Louve a Deus por isso e declare agora Cristo como seu Senhor e Salvador, buscando a partir daqui o perdão e uma vida correta. Deus alegra-se por todo aquele que assim desejar de todo o coração.

0: Thiago Mioto.
1: Jorge Matheus.
0: Obrigado, meu irmão.
2: Valeu, Cu.
1: Prazerão.
0: Obrigado você, gente.
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4: Pague suas contas em dia. Pagar contas em dia evita ter que arcar com multas e taxas por atraso.
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5: 18 horas e 4 minutos.
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8: A proposta de emenda à Constituição, que prevê o fim da escala de trabalho 6x1, deu um passo importante no Senado Federal. O relator da matéria rejeitou todas as emendas apresentadas pela oposição e defendeu a manutenção do texto original, vindo da Câmara. A expectativa é que o relatório seja votado na Comissão de Constituição e Justiça já na próxima semana, após um encontro entre o presidente Lula e o senador Davi Alcolumbre. O governo busca a aprovação da medida antes das eleições, visando a redução da jornada de trabalho para 40 horas semanais, com 2 dias de descanso.
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9: História linda, hein, Lu? História, arranjo, música, letra, sua voz, tudo maravilhoso.
10: Mexe no cabelo, me usa de espelho quando for trocar de roupa. Passa um batom, não importa a cor, porque eu vou tirar com a boca.

0: Bom demais. Obrigado, obrigado, gente. Obrigado, Goiânia. Continuem com esses dois feras aqui. Pode aplaudir muito mais esse menino maravilhoso.
1: Obrigado a vocês.
0: Deus abençoe, Goiânia. Valeu.

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2: Alô, você de Sagitário? Quem trabalha em casa ou com algo envolvendo o lar tem mais chance de melhorar a produtividade nessa sexta. Olha, a melhor notícia é que a Lua brilha em seu paraíso astral à tarde e troca likes com outros astros avisando que a sorte deve sorrir para você. Tá bom? Número de hoje, Sagita, é o 38, a cor é o rosa. Tudo que envolve comunicação, deslocamentos e interação com colegas conta com ótimas energias hoje. Aproveite para adiantar os contatos, mostrar suas ideias no serviço. É um ótimo momento para curtir o seu canto e a companhia da família, viu, Capricórnio? O programa caseiro com o Mozão vai cair bem mais à tarde. O número de hoje é o 39, a cor é o azul. Senhoras e senhores de Aquário, finanças estão protegidas. Você pode receber uma boa notícia envolvendo dinheiro. No trabalho, será preciso fazer sua parte também, se quiser encher o bolso. Então agarre as oportunidades que devem surgir, ok? A relação com o par fica mais gostosa e descontraída, assim como na conquista. Número de hoje, Aquário, é o 14. A cor é o branco. E você de peixe, sextou, pisciano, pisciana. O astral é perfeito hoje para cuidar de alguns assuntos pessoais. Aproveite para correr atrás dos seus interesses no trabalho, que também, né? Já que a sua dedicação tem tudo para ser notada, hoje é o dia para isso, né? Seu jeito possessivo cresce à noite e você vai sonhar com compromisso se está só. O romance deve correr com mais tranquilidade se você controlar o ciúme, tá bom? Número de hoje, peixes, é o 53. A cor é violeta.
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0: 18h17.
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2: 18 horas e 34 minutos.

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1: Esse é mais um versículo do dia. Que o nosso Deus venha preencher o seu coração. Porque todos sois filhos de Deus pela fé em Cristo Jesus. Porque todos quantos fostes batizados em Cristo, já vos revestistes de Cristo. Gálatas 3, 26, 27.
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0: Top demais.
1: Top demais.
0: Ladies and gentlemen.
1: Valeu, meu. Obrigado pelo carinho.
2: Valeu, Kevinho. Obrigado.
1: Somos fãs desse menino. Bom demais.
3: 19 horas e 14 minutos.
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5: E prosseguindo com os resumos, agora temos o resumo da novela Por Você. Bela deduz que foi Vanessa quem a incriminou. Gabriel conta a Ricardo que Bela ainda mexe com ele. Vanessa humilha Bela, que reage e a confronta. Iracema conforta Bela. Pérola tem um mal-estar e Leandra se preocupa. Suelen reclama com Dalila por não conseguir se aproximar de Peixe. Peixe mostra a Lucas a matéria com a falsa notícia acusando Bela de sequestro de menores. Próspero apresenta a Toy seu novo negócio. Gabriel questiona Vanessa sobre a denúncia contra Bela. Vera se emociona quando Samuca afirma que deseja ficar com Bela. Suelen beija Peixe e Dalila se surpreende. Zé cobra o pagamento de Juarez pelo aluguel do carro. Carmela desmaia na

0: História linda, hein, Lu? História, arranjo, música, letra, sua voz, tudo maravilhoso. Sua voz.
1: Mexe no cabelo, me usa de espelho quando for trocar de roupa. Passa um batom, não importa a cor, porque eu vou tirar com a boca.

0: Bom demais. Obrigado, obrigado, gente. Obrigado, Goiânia. Continuem com esses dois feras aqui. Pode aplaudir muito mais esse menino maravilhoso.
1: Obrigado a vocês.
0: Deus abençoe, Goiânia. Vamos.

Valeu, gente! Mais amor e menos drama. Né? Não é melhor? Eu acho.

0: 19h28.
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2: Alisson dos Santos, o Pio, fez história ao quebrar o recorde mundial dos 400 metros com barreiras na etapa da Diamond League, em Zurique, na Suíça. O brasileiro venceu a prova com o tempo de 45 segundos e 80 centésimos, superando a antiga marca do norueguês Karsten Warholm, de 45 segundos e 94 centésimos, estabelecida nos Jogos Olímpicos de Tóquio em 2021. Pio dominou a prova e abriu vantagem na reta final, enquanto Warholm terminou na segunda colocação, com 46 segundos e 69 centésimos. A conquista coloca Alisson entre os grandes recordistas mundiais do atletismo e representa um marco histórico para o Brasil, que não tinha um recorde mundial em uma prova de pista desde 1975. Em 2026, o brasileiro também vem se destacando na Diamond League e chega à reta final da temporada como um dos principais nomes dos 400 metros com barreiras.
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2: 19 horas e 46 minutos.

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0: 20h44.
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2: 20 horas e 57 minutos.